É isso que Deus está requerendo de mim, de você. Nós, como servos, o Senhor quer que nós valorizemos primeiro a presença dEle, porque o melhor que existe é a presença de Jesus na nossa

presença dele que inibe o inferno de trabalhar contra o teu lar, a tua casa. É a presença de Jesus, é Jesus na tua casa que impede o mal de chegar. É

Deus poderoso. Eu uno a minha fé, a fé do meu irmão, meu Deus. Eu uno a minha fé, a fé daquele, daquela, Senhor Deus, está, ou fez como a Maria, parou tudo para te ouvir, parou tudo para prostrar diante do Senhor, parou tudo para valorizar o Senhor. Mas eu oro com os meus irmãos, que talvez entrou aqui como a Marta, desesperadamente, meu Deus.

presença de Jesus. Eu já disse que outrora, que o nosso Deus, e isso tem que ser dito, porque o óbvio tem que ser dito. Aqui só tem crente. Mas às vezes muitos crentes, não só daqui, mas de tantos lugares, porque eu não vou colocar aqui como a igreja perfeita, tem tratado Deus como os homens tratavam. E o salmista deixou registrado no Salmo 115, missionário Grisier. Tem visto Deus como um amuleto. Muitos crentes têm visto, só não faz porque não tem. Mas muitos crentes têm visto Deus como... Lembra quando algum mete uma arruda na orelha assim, contra mal olhado? Pastor Mauro, tem muitos crentes que têm tratado Deus dessa forma. Tem tratado Deus como se ele... Ah, ele até tem olhos, mas ele não vê mesmo. Ele tem mão, mas ele não movimenta. Ele tem pés, mas ele não anda. E a vida está ficando igual um ídolo, igual uma estátua. Porque tem tratado Deus não como um ser, como um poderoso, como Deus vivo, mas tem tratado Deus como um ídolo, uma imagem, um ser inanimado. Não, igreja. Ele é vivo. E por ser vivo, ele gosta de ser valorizado. Quem é que não gosta de ser valorizado? Tem alguém aqui? Nossa, quando alguém fala que eu detesto isso, tem alguém aqui? Quando alguém chega e fala, você é especial. Eu vi a dinâmica que a pastora fez ontem com as irmãs. Sim, várias irmãs foram na irmã Helenice. A senhora achou ruim? A senhora se sentiu valorizada? E não é bom ser valorizado? Tem alguém aqui que gosta de ser menosprezado? Tem. Se tem, às vezes tem. Então por que não tratar Deus com seu devido valor? E muitas coisas não estão acontecendo, eu te digo, você que está aqui hoje, você que está me ouvindo, mandei ligar na rádio. Muitas coisas não estão acontecendo na sua vida porque você não está valorizando o Jesus que você serve, o Deus que você serve. E aí está tudo parado. Porque lá no Salmo 115 fala que aqueles que adoram esse tipo de Deus se tornam igual a ele, ou seja, ó, morto. Mas quando eu sirvo um Deus vivo, o mar se abre, a água sai da rocha, o pão sai do céu, o milagre acontece. O meu Deus é vivo, Janaína. O meu Deus, ele está

te honrar, para que Ele possa mover na tua vida, na tua casa e onde quer que você estiver. Valorize a presença de Jesus. Que Deus abençoe a sua vida. Sexta-feira nós estamos aqui de novo, valorizando a presença de Jesus. Sexta-feira, se o Senhor nos permitir, estaremos aqui de novo. Para quê? Valorizar a presença de Jesus. A irmã fez um corte ali, a missionária pregou sobre o culto, a adoração, entregar o melhor. Se não for, nem precisa vir, como ela disse. O pastor ministrou aqui no domingo, hoje novamente. Eu só tenho que entender que Deus está requerendo de mim mais, mais, mais, mais, mais. Eu também posso, viu? Minha parte eu peguei. E eu sei que serei mais feliz. Levante as suas mãos, cheio da presença, cheio da presença. Que a graça de nosso Senhor

Aleluya.

consegue demonstrar o quanto você ama o papai. Jogue suas duas mãos aos céus o mais alto que você pode, vamos. Em alta voz, a igreja, mais alto que você pode. Diga, não abro mão da tua presença, vamos lá.

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Que a paz do Senhor esteja com você nesta quarta-feira de adoração. Prepare-se então para se deixar envolver pela presença divina. Tá começando mais um É Para

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0: Que coisa linda!
1: Estamos comprometidos aí em guiá-los nessa jornada, hein? Em breve, mais louvores aí que levam o espírito e fortalecem a sua fé.
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1: Estamos de volta aqui para mais momento de adoração e comunhão através da música. Prepare-se, gente, para se sentir renovado e inspirado com as próximas seleções que preparamos para você.
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0: assim é cada momento aqui no nosso É Para Adorar. Já já a gente volta, hein?
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0: Bem-vindos de volta ao nosso É Para Durar. Espero que tenha aproveitado o intervalo para renovar suas energias. Estamos aqui prontos para mais momentos de inspiração através da música.
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0: Com gratidão nos despedimos mais uma vez desse momento de comunhão e louvor, né? Que os louvores tocados aqui no nosso programa hoje continue aí a ressoar nos seus corações. Obrigado mais uma vez aí por nos acompanhar aqui no É Para Adorar. E até breve.
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lugar de rasgar a alma é na presença de Deus. Não desabafa no Facebook não, faz o Mateus 6:6 diz, entra no quarto, fecha a porta e conta tudo para Ele, conta em segredo, porque publicamente Ele vai te honrar. 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

Marquinho, meu irmão, obrigada por você existir na minha vida, por fazer essas canções tão lindas pra mim. Eu te amo, meu irmão, tá? Meu irmão Marquinho.

aleluia. 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Ela chora.

meu senhor, mas olha que habita em Lodebar, terra de tristeza e dor, onde opera a maldade. 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

Se adora.

0: nada pode impedir o teu louvor, querido, a tua adoração. Adore o Senhor.
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aquele que vai andando e chorando, levando a preciosa semente, voltará sem dúvida, trazendo consigo os seus molhos. Se você crê, aplauda o nome do Senhor. Aplauda o nome dele. Aleluia.

Porque Deus amou o mundo de tal maneira que deu o seu Filho unigênito, para que todo aquele que nele crer não pereça, mas tenha a vida eterna. Esta é a realidade maior do amor de Deus. Ele prova o seu amor para conosco, em que Cristo morreu por nós, sendo nós ainda pecadores. Nós, os seres humanos, conhecemos o amor apenas através de condições. Amamos quando, amamos se, amamos por quê. Mas o amor de Deus é esse amor incondicional. Ele não nos ama por causa de nossos valores ou méritos. Ele escolheu nos amar. Esta é a realidade do amor do Senhor. E só podemos conhecer toda a extensão desse amor, toda a profundidade, toda a largura, toda a altura, somente quando olhamos para a cruz, ao contemplarmos o Calvário, ao vermos ali a realidade do amor de Deus sendo encarnado, se dando, se oferecendo, para que pudéssemos ter a vida eterna. Só a cruz, somente ela, e somente através do sangue que foi derramado ali, é que podemos experimentar toda a realidade do amor de Deus. Ele escolheu nos amar, Ele escolheu nos amar, Ele escolheu nos amar de tal maneira que deu o seu Filho. Isto é que é o verdadeiro e eterno amor.

0: Agora continue orando com seu irmão. Passe alguns minutos orando. Fala, Deus, move na minha vida.
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1: Eu queria que você fechasse os seus olhos e cantasse comigo esta canção com toda a força da tua alma.

Bíblia diz em Filipenses 2, tendo em vós o mesmo sentimento que houve em Cristo Jesus, pois ele não subjugou o ser igual a Deus, mas antes a si mesmo se humilhou, assumindo a forma de servo e sendo obediente até a morte, morte de cruz. Pelo que também Deus o exaltou, lhe dando um nome que está acima de todo nome, para que o nome de Jesus se

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3: Bom dia, paz do Senhor Jesus, povo de Deus. Quinta-feira abençoada, mais uma manhã de muita alegria, começando mais uma edição do nosso Manhã de Fé. Dia 16 de julho de 2026. 16 de julho de 2026, juntos a partir de agora, em grande estilo, com muita alegria, com a nossa programação. Eu daqui, você daí, juntos louvando e adorando ao Senhor Jesus. Muito obrigada pela sua companhia. Sou Denise Fernandes, esse é o nosso Manhã de Fé. Aproveita a oportunidade, compartilhe o nosso site, o nosso app, com amigos, familiares, no seu status, através de você, vidas sendo impactadas. Com muito carinho, o nosso Manhã de Fé no ar, nossos contatos liberados para você participar. Meu Instagram, Denise Fernandes Locutora, para você seguir a página e participar da nossa programação. Denise Fernandes Locutora, Denise com S, tá bom? Fica à vontade para me seguir. Denise Fernandes Locutora, esse é meu Insta. Soberano Deus, Pai querido, maravilhoso. Toda honra, toda glória para Ti, Senhor. No nome do Teu Filho amado, Jesus, aqui estamos com muito carinho, com muita alegria, com um coração cheio de gratidão, porque é mais uma manhã, é mais um dia, Pai, e eu Te agradeço, eu Te louvo, Senhor, por tudo. Até aqui nos ajudou o Senhor. Gratidão pela vida, pelo alimento, pela nossa família. Gratidão pela provisão, Pai. No nome do Teu Filho amado Jesus, eu Te agradeço. Tu és fiel, Tu és maravilhoso. Abençoe a nossa programação, a direção da rádio, as famílias que estão na sintonia desse programa. Gratidão por tudo, Pai. Pelo Seu amor, pelo Seu cuidado. Obrigada, Senhor. Amém e graças a Deus. Chegando a nossa primeira sequência, linda demais.
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3: Banda Jesus Gratidão, te ama, Jesus te ama e ama sim. Ótima manhã.

Oi, amores. Esse é o nosso Manhã de Fé, fechando a nossa primeira sequência. Bem-vindos. Obrigada pela companhia. Para quem está chegando agora, está no ar a nossa programação. Muita coisa boa. A nossa receitinha, nossa dica do dia, muita coisa boa para acontecer aqui na nossa programação. E claro, você participando aqui comigo, nossos contatos liberados. Chegando mais canção linda. Ótimo dia!

0: Manhã de Fé por aqui, fechando mais uma lindíssima sequência. Tá na hora do nosso intervalo rapidinho. Manhã de Fé volta já já com muito mais.
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0: Manhã de Fé de volta por aqui na número 1 do Povo de Deus. Obrigada pelo carinho da audiência. Para você participar aqui do nosso Manhã de Fé, nossos contatos liberados. Em casa, no trabalho, curtindo a gente, no seu carro. Obrigada pelo carinho, pela carona. Tá na hora do nosso quadro aniversariante do dia. Quero abraçar você, aniversariante. Você que tá pagando as velinhas hoje, parabéns. Feliz aniversário. Com muita paz, com muita saúde. Para os nossos aniversariantes, escolhi com muito amor e carinho essa próxima sequência. Ótimo dia!

Esta é a nossa manhã de fé que segue em grande estilo. Obrigada pelo carinho, obrigada pela sintonia. Para você participar, nossos contatos liberados. Bora louvar o Senhor, aumente o som. Chegando mais uma super sequência. Ótima manhã.

0: amores, fechando mais uma sequência abençoada, esse é o nosso Manhã de Fé. Tá na hora do intervalo rapidinho, não saia daí, eu volto já.
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0: De volta, meus amores, com o nosso Manhã de Fé. Obrigada pela sua companhia. Para quem está chegando agora, bem-vindo, bem-vinda, fica à vontade. Sou Denise Fernandes e esse é nosso Manhã de Fé. Nossas redes sociais liberadas para você participar. Obrigada de coração pela sua companhia. Está na hora do nosso Delícias da Manhã.
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0: 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Delícias da Manhã, chegando com mais um prato delicioso, mais uma receitinha no capricho pra você. Que tal pra hoje, hein? Bananinhas fritas, deliciosa. Quero compartilhar com você essa receitinha maravilhosa que eu tenho certeza que você vai amar. Bananinhas fritas, é muito bom. Vamos lá para os ingredientes. Bananinhas fritas, minha amiga. Ingredientes. Vamos lá. Precisamos de 2 colheres de sopa de margarina. 2 colheres de sopa de margarina. 1 xícara de leite. 1 xícara de leite. 1 pitadinha de sal. 2 colheres de sopa de açúcar. 3 ovos. 2 xícaras de farinha de trigo. E 1 colher de sobremesa de fermento em pó. Fermento de bolo, tá bom? E bananas maduras, é claro. Vamos lá. E óleo para fritar. Açúcar e canela para polvilhar, amiga. São esses os ingredientes, tá bom? Bom, modo de preparo. Vamos preparar as bananinhas? Você vai bater os ovos, bata bem os ovos, acrescente o açúcar e o sal. respeito isso, amiga. Quando estiver bem batido, aproximadamente uns 3 minutinhos, vai juntando o trigo, o leite, a margarina e vai misturando bem. E por último, fermenta em pó. Misture tudo muito bem. Aí você vai passar as bananas descascadas, cortadas, né? Pode tirar aquelas pontinhas, né, de cada ponta que fica. E você vai passar as bananas, vai empanar elas e vai fritar no óleo bem quente. Frite em óleo bem quente. E você vai adicionando numa travessa, né, com papel toalha, adicione lá. E depois as bananas fritas, minha amiga, vai fritando e passando no... Vai adicionando ali o açúcar, né, e a canela. Você vai fritando e passando no... Vai adicionando ali o açúcar, né, e a canela.

Manhã de fé, louvor e adoração ao nosso Deus aqui comigo, Denise Fernandes, de segunda a sábado, nesse mesmo horário, aqui na número 1 do Povo de Deus, você tem um encontro marcado comigo. Nossos contatos seguem liberados para você participar. Fica à vontade. Para você chegando mais uma lindíssima sequência. Ótima manhã.

0: Rede Fé, fechando mais uma lindíssima sequência. Tá na hora do intervalo, rapidinho. Não saia daí, não vá embora. Eu volto já.
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0: Estou de volta com o nosso Manhã de Fé. Obrigada pela sua companhia, obrigada pelo carinho. Para quem está chegando agora, bem-vindo, bem-vinda. Fica à vontade para participar comigo. Nossas redes sociais liberadas. Meu Instagram, Denise Fernandes Locutora, à sua disposição. Esse é o nosso Manhã de Fé aqui na queridinha da cidade, a número um do povo de Deus. Chegando a nossa super dica do dia. Mais uma dica legal para você, minha amiga. Minha amiga.

poder remover isso, deixar ela limpinha. Mas eu tenho uma dica muito legal para você retirar o queimado do fundo da panela. Adicione água e um pouco de bicarbonato de sódio.

é só retirar a água, passar a esponja com detergente, fica top. Uma dica legal aqui do nosso Manhã de Fé. Chegando mais canção linda. Ótimo dia!

pagará. Ei, Jesus. Quando Deus nos chama de luz do mundo, Ele nos compara com chama de lamparina. Lamparina tem pavio que queima do lado de fora e todo mundo vê, mas o que mantém a chama da lamparina acesa é o azeite que ninguém vê do lado de dentro. Não adianta a gente ter pavio pegando fogo do lado de fora e ter só isso, porque pavio sozinho pega fogo, mas o fogo logo para de pegar. O que

Esse é o nosso Manhã de Fé, que segue em grande estilo aqui na número 1 do Povo de Deus, para você participar aqui da nossa programação, nossas plataformas digitais liberadas, meu Instagram, Denise Fernandes Locutor, à sua disposição. Em casa, no trabalho, no seu carro, obrigada pelo carinho, obrigada pela carona. Eu ofereço para você essa próxima sequência de louvores chegando com muito carinho. Ótimo dia!

0: Muito bem, meus amores, esse é o nosso Manhã de Fé. E com essa sequência abençoada, finalizando a nossa programação, agradeço o seu carinho e sua companhia. Um forte abraço. Até o nosso próximo encontro. Tchau, tchau, amores.
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boca de Deus aqui esta noite e emprestasse seus lábios ao Senhor e cantasse para a pessoa que está do seu lado: filho, eu quero tanto. Vamos lá. 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
7: Olá, pessoal. Bom dia, bom dia, bom dia. A partir de agora está no ar o programa Alô, Melodia. Aqui a comunicação é de Robson Reis. Tudo bem com você? Grande abraço para você que está ouvindo, curtindo a nossa rádio, a nossa programação. Pelo rádio, pelo site, pelo aplicativo. Agora são 9 horas em ponto. Hoje, quinta-feira, dia 16 de julho de 2026. Está apenas começando o programa Alô Melodia. Nós vamos juntos até às 11 da manhã, curtindo o que é de melhor na música, aqui na sua 87,9 FM, a sua rádio Melodia FM de Sete Lagoas. Bom dia para você que é aqui de Sete Lagoas, bom dia para você que é de BH, Pedro Leopoldo, Matozinhos, Capim Branco, Contagem. Bom dia para você que é de Funilândia, Prudente de Moraes, Jequitibá, Baldim, Inhaúma. Bom dia para você que é de Araçaí, Cordesburgo, Paropeba, Caetanópolis, Caixeira da Prata. Bom dia para você que é de Fortuna de Minas, Curvelo, Nova Lima, Diamantina. Bom dia para você que é de Papagaios, Santana de Pirapama, Ribeirão das Neves, Vespasiano. Bom dia para toda Minas Gerais. Bom dia aí para o Brasil, para todo o Brasil. Para você que está aí em outro país curtindo a nossa rádio, a nossa programação nessa quinta-feira. Você que está nos ouvindo pelo rádio, pelo site, pelo aplicativo. É muito bom estar juntinho de você com a sua companhia. Lembrando, o nosso WhatsApp é o 31 97125 4692. Fique à vontade, entre em contato com a gente. O WhatsApp aqui da sua Melodia FM de Sete Lagoas, 31 97125 4692. Hoje teremos muita música, sucesso, alegria, teremos abraços, aquele abraço, teremos a caixa de mensagem com a mensagem do dia, teremos o giro de notícias com informação aqui na sua 87,9 FM. Muito bem, está apenas começando o programa Alô Melodia na comunicação de Robson Reis. Grande abraço aí para todos vocês, conferindo a hora certa. 9292, está apenas começando Alô Melodia.
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0: Alguém aplaude o nome de Jesus.
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2: Na Melodia FM de Sete Lagoas, agora são 9h16, 9h16, vamos seguindo na melhor programação do seu rádio. Esse é o programa Alô Melodia, na comunicação de Robson Reis. E olha, gente, vamos seguindo aí na nossa programação aqui na 87,9 FM de Sete Lagoas. Deixa eu mandar um bom dia aí para você que é de Caparaó, bom dia para você de Niterói, bom dia aí para você de Vila Velha. Bom dia para você de Santa Luzia, bom dia para você de Anápolis, bom dia para você de Casimiro de Abreu, bom dia para você de Ribeirão Pires, bom dia para você de Nova Fátima, bom dia para você de Itaboraí, bom dia para você de Seropédica, bom dia para você de Washington, bom dia para você de Rio das Ostras, bom dia para você de Maricá, bom dia para você do Rio de Janeiro, RJ. Bom dia para você de Poços de Caldas, bom dia para você de Redenção, bom dia para você de Mamanguape, bom dia para você de Morriston, bom dia para você aqui de Sete Lagoas, bom dia para você de Cláudio, bom dia para você de Pati do Alferes, bom dia para você de Cachoeiras de Macaco, bom dia para você de Uruçuí, bom dia para você de Barra da Tijuca, bom dia para você de Ubá, bom dia para você de Saquarema, bom dia para você de São Gonçalo, bom dia para você de Columbus, bom dia para você de Manassás, bom dia para você de João Pessoa, para você de Manaus, bom dia para você de Manaus, bom dia para você de Bazit, bom dia para você de Campinas, bom dia para você de Juiz de Fora, bom dia aí para você de Croatá. Bom dia para você de Conselheiro Paulino, bom dia para você de São Lourenço, bom dia para você de São Paulo, bom dia para você aí de Nova Iguaçu, grande abraço aí, bom dia para todos vocês ouvindo, curtindo a nossa rádio, a nossa programação é o programa Alô Melodia. Agora tem Samuel Tairone, vão dizer que foi sorte. Música.

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7: Para abrir conchas de mariscos mais facilmente, lave-as em água fria. Coloque-as em um saco plástico e ponha no congelador por uma hora.
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12: Melodia FM de Sete Lagoas, agora são 9:26, vamos seguindo na melhor programação do seu rádio. Esse é o programa Alô Melodia, na comunicação de Robson Reis. E olha, gente, hoje dia 16 de julho 2026, grande abraço para você nos ouvindo pelo rádio, pelo site, pelo aplicativo. Abração para você que é aqui de Minas Gerais, para você aí do Rio Grande do Norte, para você de O Rio, para você de Imbabura, para você de Cusco, para você aí do Espírito Santo. Abração para você de Distrito de Colúmbia, para você aí na Bahia. Abração para o pessoal também do Rio de Janeiro. Abração aí para você do Rio de Janeiro. Abração para o pessoal em Goiás. Abração para você aí no Pará. Abração para o pessoal na Amazonas, em Amazonas. Abração para o pessoal no Ceará. Abração para o pessoal aí de Roraima. Abração para o pessoal em São Paulo. Abração aí pro pessoal no Texas, abração aí pro pessoal em Virgínia, abração pro pessoal em New Jersey, abração aí pro pessoal no Distrito Federal, abração aí pro pessoal no Piauí, abração aí pro pessoal na Paraíba, abração aí para todos vocês curtindo nossa rádio, conectados na nossa rádio, curtindo nossa rádio, a nossa programação. Esse é o Alô Melodia. Agora tem Nívia Soares e Estefânia Chaves Jesus.

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2: No Melodia FM de Sete Lagoas, agora são 9h39, 9h39. Vamos seguindo na melhor programação do seu rádio, Rádio Melodia FM de Sete Lagoas.

Esse é o programa Alô Melodia na comunicação de Robson Reis. Grande abraço para você nos ouvindo pelo rádio, pelo site ou pelo aplicativo. Olha, gente, vamos aí a um giro de notícias, notícia e informação para você. Notícias, últimas notícias: Corinthians já pagou mais de 170 milhões em 2026, mas depende de vendas. Corinthians já pagou mais de 170 milhões em 2026, mas depende de vendas. Mesmo em meio à crise financeira, o Corinthians já desembolsou mais de 170 milhões em 2026 para cumprir compromissos financeiros. Os pagamentos envolvem dívidas com outros clubes, acordos tributários, parcelas do plano de centralização de créditos e valores retidos pela Caixa Econômica Federal. Fonte informação, fonte uol.com.br. Giro de notícias aí para você na sua 87,9 FM de Sete Lagoas. Agora tem CCB, Eu Vou Orar.

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9: As cascas, os talos e as sementes que descartamos muitas vezes têm mais nutrientes do que as partes convencionais dos vegetais. Com a utilização integral dos alimentos, é possível economizar, reduzir o desperdício e melhorar a qualidade nutricional dos pratos. Sabia que com as cascas de kiwi, manga, abacaxi e melão, dá para preparar um suco delicioso? E não para por aí. A rama de cenoura é uma importante fonte de ferro, fibra, potássio e vitamina C. E podemos usá-la para fazer farofas, molhos e bolinhos salgados. Esses só são alguns exemplos de muitas possibilidades para o aproveitamento integral dos alimentos. É só usar a criatividade e fazer receitas incríveis.
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12: Melodia FM de Sete Lagoas, agora são 9h49, vamos seguindo na melhor programação do seu rádio. Esse é o programa Alô Melodia, na comunicação de Robson Reis. Grande abraço para você que sempre nos ouve pelo rádio, pelo site ou pelo aplicativo. E olha, gente, olha só, vamos conferindo aqui as cidades que estão ligadinhas com a gente, conectadas com a gente, curtindo a nossa rádio, a nossa programação. E as cidades aí que estão ligadinhas com a gente, é o pessoal lá em Cusco, pessoal em Juiz de Fora, em Maceió, Campinas, Casimiro de Abreu, Poços de Caldas, Aracati, Croatá, Uruçuí, Redenção, Patos, Salvador, Columbus, Belém, Barra do Piraí, Saquarema, Nova Iguaçu, São Paulo, Rio de Janeiro, Nova Friburgo, Rio Bonito, Duque de Caxias, Ubá, São Lourenço, Seropédica, Pato Branco, Brasília, pessoal aqui em Sete Lagoas, pessoal de em Barra da Tijuca, Atuntaqui, Morriston, Ribeirão Pires, Itaguaí, Anápolis, São Gonçalo, Washington, Maricá, Congonhas, Uruçuca, São João de Meriti, Itaboraí, Rio das Ostras, Volta Redonda, Cabo Frio, Nobres, Brumadinho, Cláudio, Porto, Santa Maria de Jetibá, Manassas, Manaus, Cachoeiras de Macaco, Santa Luzia, João Pessoa e também aqui pessoal na Bahia também aqui, uma cidade, não deu para conferir a cidade aqui, mas me parece que é na Bahia, curtindo a nossa rádio, a nossa programação, Rádio Melodia FM de Sete Lagoas. 9h51, daqui a pouquinho tem a caixa de mensagem com a mensagem do dia, daqui a pouquinho tem mais giro de notícias aí para você, agora tem Juliane Souza, quem é esse?

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4: Melodia FM de Sete Lagoas, agora são 10h04, vamos seguindo na melhor programação do seu rádio, Rádio Melodia FM de Sete Lagoas. Esse é o Alô Melodia, na comunicação de Robson Reis. E olha, gente, deixa eu aproveitar e mandar uns abraços aqui. Deixa eu mandar um abração aí para Rose no Lago Azul. Rose, abração aí para você, para todos aí curtindo a nossa rádio, a nossa programação. Abração aí também pro Hélio na Santa Juliana. Hélio, Santa Juliana, abração aí para você curtindo a nossa rádio. Muito obrigado pelo carinho, pela sua audiência, pela sua companhia. Abração aí também para Elisete no Canaã, Agenor no JK, Magda no Progresso, Rose no Boa Vista, Tânia no Esmeraldas, Lucília no Centro, Ronaldo no São João, André no Santa Luzia. Você curtindo nossa rádio, a nossa programação, muito obrigado aí pela sua companhia, pela sua audiência. Agora tem Samela Pacheco, Deus Acreditou em Mim.

0: Melodia FM, 10:10, giro de notícias. TJMG confirma indenização de 8 mil a consumidor de Sete Lagoas prejudicado por fraude bancária. A decisão é da 12ª Câmara Civil do Tribunal de Justiça de Minas Gerais, TJMG, que manteve integralmente a sentença da comarca de origem. Com isso, as instituições financeiras estão obrigadas a cancelar a cobrança irregular de R$ 17.105,31, restituir em dobro qualquer quantia paga indevidamente pelo cliente e pagar R$ 8.000 a título de danos morais. O caso começou quando o consumidor recebeu uma fatura contendo gastos que ele não reconhecia. De acordo com os autos do processo, a cobrança suspeita incluía 4 transações de alto valor realizadas sucessivamente em um único dia, um comportamento de compras que destoava completamente do perfil de consumo do titular. Como o cliente se recusou a pagar pelas cobranças indevidas, ele teve o nome incluído nos órgãos de proteção ao crédito em junho de 2023. Sem conseguir uma solução administrativa diretamente com as empresas, o correntista recorreu à justiça. Giro de notícias, fonte setelagoas.com.br.
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10: Cuidado com os pequenos gastos. Um gasto de 5 reais aqui, outro de 20 reais ali, pode te fazer extrapolar o orçamento.
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0: 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Melodia FM de Sete Lagoas, agora são 10h15, vamos seguindo na melhor programação do seu rádio, Rádio Melodia FM de Sete Lagoas, e seu programa Alô Melodia, aqui é a comunicação de Robson Reis. Olha gente aí, deixa eu mandar um abração aí pra você do Bela Vista, pra você do Nova Cidade, Verde Vale Aeroporto, pra você aí do Barreiro, pessoal do Eldorado, abração aí pra você na Várzea, Iporanga, Anchieta, Itapuã, abração aí para você no Boa Vista, no Progresso, para você aí do São José, para você no Montreal, curtindo nossa rádio, a nossa programação, seja você aí pelo rádio, pelo site, pelo aplicativo, é muito bom ter a sua companhia. Agora tem Antônio Gomes, O Homem e a Tempestade.
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3: Na Melodia FM de Sete Lagoas, agora são 10h20, vamos seguindo na melhor programação do seu rádio, a Rádio Melodia FM de Sete Lagoas. Esse é o programa Alô Melodia, lembrando, daqui a pouquinho tem mais giro de notícias, daqui a pouquinho tem a caixa de mensagem com a mensagem do dia. Será que a mensagem vai sair pra gente aqui na nossa programação? Daqui a pouquinho a gente confere, então, aqui na nossa 87,9 FM. Agora tem Thiago Oliveira e William Nascimento. Minha benção.

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4: Melodia FM de Sete Lagoas, 10h25. Giro de notícias. A Argentina venceu a Inglaterra por 2-1 nesta quarta-feira, 15, em um dos duelos de maior rivalidade do futebol de seleções e garantiu vaga na grande final da Copa do Mundo. Depois do triunfo no Mercedes-Benz Stadium em Atlanta, a missão derradeira será contra a Espanha às 16 horas de domingo, horário de Brasília, em Nova Jersey. Giro de notícias, fonte estadão.com.br. Foi esta informação aqui na 87,9 FM.

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3: Na Melodia FM de Sete Lagoas, agora são 10h30, e olha, a gente está na hora da caixa de mensagem com a mensagem do dia. E a mensagem que saiu hoje aqui na nossa caixa de mensagem, a mensagem do dia aí da nossa caixa de mensagem, está no livro de Salmos 34:17. Livro de Salmos 34:17. Os justos chamam e o Senhor os ouve e os livra. Repetindo, Salmos 34:17. Os justos chamam e o Senhor os ouve e os livra.

0: menino. Deus te abençoe.
1: Obrigado.
0: Vai ser grande na terra esse menino. Aleluia.
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4: Na Melodia FM de Sete Lagoas, agora são 10h35, vamos seguindo na melhor programação do seu rádio, Rádio Melodia FM de Sete Lagoas. Esse é o programa Alô Melodia, na comunicação de Robson Reis. E olha, gente, vamos conferindo aqui as cidades que estão ligadinhas, curtindo a programação com a gente, pessoal que está ligadinho, conectado com a gente. Pessoal em Angra dos Reis, Nova Friburgo, Cachoeiras de Macaco, Afrânio, Ribeirão das Neves, São Lourenço, Caculé, Recife, Seropédica, Valparaíso de Goiás, Santa Maria de Jetibá, Curitiba, Ribeirão Pires, Morriston, Manassás, Cusco, Santa Luzia, Niterói, Nova Iguaçu, Rio de Janeiro, Barra do Piraí, Guapimirim, Mangaratiba, Casimiro de Abreu, Santana do Acaraú, Volta Redonda, Saquarema, Bebedouro, Croatá, Uruçuí, Barra da Tijuca, Varginha, Anápolis, Columbus, Pau dos Ferros, Campina Grande, João Pessoa, São Paulo, Duque de Caxias, Congonhas, São João de Meriti, Ubá, Rio Bonito, Juiz de Fora, Guaxupé, Brumadinho, Teoflotone, Brasília, Cláudio, Salvador, Porto, Itaocara, Belém, Sete Lagoas, São Gonçalo, Washington, Maricá. Abração aí para todos vocês, muito obrigado pelo carinho, pela sua audiência, pela sua companhia. Vamos seguindo aí na melhor programação. Agora tem Samuel Dias e Douglas Borges. Tua presença.

0: tiveram as suas vidas mudadas. Eu olho pela tua vida e eu vejo que algumas pessoas que estão aqui nesse ambiente, antes não eram nada, mas quando a presença de Deus entrou em sua vida, algo de sobrenatural aconteceu.
1: Sim.
0: Não existe nada.

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1: Na Melodia FM de Sete Lagoas, agora são 10h48, vamos seguindo na melhor programação do seu rádio, Rádio Melodia FM de Sete Lagoas, e seu programa Alô Melodia, aqui a comunicação é de Robson Reis. Grande abraço para você nos ouvindo pelo rádio, pelo site, pelo aplicativo. Agora tem Ministério Zoe, Salmo 126.

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11: No Melodia FM de Sete Lagoas, agora são 11 horas em ponto, 11 horas em ponto. E olha, gente, está na hora de agradecermos aí a nossa audiência. Vamos agradecendo então a nossa audiência, você e no Distrito Federal, a todos aí do Distrito Federal, agradecendo a nossa audiência, vocês aí, a todos no Espírito Santo, agradecendo a nossa audiência, a todos de Virgínia, agradecendo a nossa audiência e também a todos de Goiás, a todos do Piauí, a todos aí de São Paulo, a todos vocês do Pará, a todos vocês do Paraná, a todos vocês de Cusco, a todos vocês aí do Ceará, a todos vocês aí do Distrito de Colúmbia, a todos vocês aí da Paraíba, a todos vocês aqui de Minas Gerais, a todos do Rio Grande do Norte, a todos vocês aí de Ohio, a todos vocês de New Jersey, a todos vocês aí também de Pernambuco, a todos vocês de Roraima, a todos vocês aí da Bahia, a todos vocês do Rio de Janeiro, muito obrigado pela audiência, pela sua companhia. Fiquem todos com Deus, fiquemos todos com Deus. Grande abraço para todos vocês, muito obrigado, valeu!

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Quinta-feira, final de semana quase chegando aí, né? A sexta-feira tá batendo na porta e nós estamos aqui reunidos mais uma vez com a melhor programação do seu rádio e a Estação Louvor, trazendo os hits, os sucessos da música gospel, especialmente para você, ouvinte. É, mais uma quinta-feira onde nós temos a oportunidade de fazermos mais e fazermos melhor. Tô chegando, eu quero você comigo aqui, pode ser?

0: está na hora do intervalo, mas é sempre muito rápido. É o tempo de você tomar uma aguinha, um cafezinho e a gente já volta com muito mais música e na melhor programação, é claro, né? Não saia daí, eu já volto.
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8: Hoje a receita dá pra você fazer naquele almoço especial de família no domingo. É uma receita muito prática, mas muito gostosa e leva um ingrediente que dá um certo requinte ao seu prato, que é a castanha de caju. Vamos aprender a fazer então arroz com castanha de caju. Anote os ingredientes: 2 colheres sopa de óleo, 1 cebola picada, 2 dentes de alho picados, 1 xícara chá de arroz, 2 xícaras chá de água fervente, sal a gosto, 1 xícara chá de castanha de caju picada, 1 xícara chá de uvas passas. Em uma panela, coloque o óleo, a cebola e o alho e frite por 3 minutos. Acrescente o arroz e refogue. Adicione água fervente e tempere com sal. Tampe a panela e cozinhe até secar. Retire do fogo. Misture as castanhas e as passas. Deixe descansar por 5 minutos antes de servir esta delícia. A qualquer momento, mais receitas para você. Um beijo.
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0: Deu tempo de tomar aquela aguinha? Muito bem, já estamos de volta com a nossa programação e eu sei que você vai adorar mais essa parte, com grandes sucessos aqui na

0: A gente vai dar uma paradinha rápida em nossa programação, mas não saia daí. Daqui a pouquinho voltamos com muito mais pra você.
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5: Comer banana ou um outro alimento rico em potássio e pobre em sódio, como uma batata cozida com a pele ou um abacate. Este tipo de alimento, além de ajudar na perda de peso e nos exercícios, pode manter a pressão arterial sob controle.
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0: Deu tempo de tomar aquela aguinha? Muito bem, já estamos de volta com a nossa programação e eu sei que você vai adorar mais essa parte, com grandes sucessos aqui na sua rádio. Estação Louvão.
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0: É, a gente sabe que vai acabar, mas quando chega a hora não é legal, né? É hora de ir embora, mas a certeza que eu tenho é que eu fiquei feliz demais com o seu carinho, com a sua audiência, a sua participação. Muito obrigado, valeu demais e até a próxima. Estaremos juntos de novo. Estação
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4: Cuidado com os períodos mais quentes do dia. Nos dias de calor com o pet, evite passeios e dog walker nos horários mais quentes do dia. Dê preferência para locais sombreados, com muitas árvores e piso de grama, que não esquenta tão rapidamente. Não passeie com seu pet se o asfalto da rua estiver quente. Lembre-se que as patas dos cachorros são muito sensíveis e poderão esquentar rapidamente.
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0: já já tem muito mais Gospel Show. É o show da música gospel aqui na sua rádio.
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6: Por aqui, Cuide-se Bem, te inspirando a viver com equilíbrio, a viver melhor. Eu sou Paulinha Esteves e a gente sabe que a ciência está abrindo portas para a medicina alternativa. E o que antes era visto com desconfiança, hoje ganha espaço nos centros de pesquisas e também nas universidades. Terapias como acupuntura, fitoterapia, meditação e até mesmo o uso de óleos essenciais vêm sendo estudadas com rigor científico, mostrando resultados que realmente surpreendem. A integração entre saberes antigos e modernos tem revelado aí um caminho bastante promissor. Cuidar do corpo, da mente e das emoções de forma completa. E o futuro da saúde pode estar na união entre tecnologia e tradição. Eu sou Paulinha Esteves e esse foi mais um Cuide-se Bem por aqui.
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0: E aí, tá gostando do Gospel Show? Estamos de volta. Aumenta o volume que tem muito mais músicas para você aqui na nossa programação.
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0: Esse é o Gospel Show que volta já, não sai daí. Já já tem muito mais músicas pra você.
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6: As cascas, os talos e as sementes que descartamos muitas vezes têm mais nutrientes do que as partes convencionais dos vegetais. Com a utilização integral dos alimentos, é possível economizar, reduzir o desperdício e melhorar a qualidade nutricional dos pratos. Sabia que com as cascas de kiwi, manga, abacaxi e melão, dá para preparar um suco delicioso? E não para por aí. A rama de cenoura é uma importante fonte de ferro, fibra, potássio e vitamina C. E podemos usá-la para fazer farofas, molhos e bolinhos salgados. Esses só são alguns exemplos de muitas possibilidades para o aproveitamento integral dos alimentos. É só usar a criatividade e fazer receitas incríveis.
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0: Oba, olha o Gospel Show de volta com muito mais músicas. Aumenta o volume, essa é top demais, hein?
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0: maravilhoso viver na presença de Deus. Aleluia. Aplauda o Espírito Santo a Ele.
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1: É, o nosso Gospel Show chegou ao fim nessa quinta-feira, né? Fazer o quê? Tudo que é bom dura pouco. Fica triste não, tá? Amanhã eu volto. Amanhã é sexta-feira. Eu volto com mais Gospel Show pra você. Tchau, tchau.
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6: 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E aí, tudo bem com você? Começando por aqui mais uma Tarde de Fé, aquele momento de louvor, de adoração, de encontro com Deus. Que maravilha, prazeraço Johnny Silva. Hoje, quinta-feira, quase final de semana, né? Quinta-feira, 16 de julho de 2026. A partir de agora você já sabe, eu tenho certeza que você já estava esperando aí. Vai começar a Tarde de Fé. Isso aí, muito louvor, muita adoração, muita palavra de Deus. Tudo isso aqui na nossa rádio, uma programação feita exclusivamente pra você. Então vamos juntos. A partir de agora, você pode participar com a gente nas redes sociais, manda o seu recado aí no nosso site, no nosso aplicativo tem como fazer a nossa programação também durante aí todo dia, toda semana, toda noite. Fique bem à vontade, tá bom? Aqui quem manda é você. Vamos juntos. É a nossa Tarde de Fé no ar.

um cenário de cruz. Jesus está na cruz e a morte está até tentando festejar. E na Bíblia a morte vai tentar festejar algumas vezes achando que venceu. Mas ela vai ser interrompida e você vai saber por quê. A viúva de

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quinta-feira abençoada pra você aí, uma ótima tarde, tá bom? Você curtindo aí o Índio Mar com a participação do Alex Zurdo aqui na nossa programação, a Super Sequência. Tá chegando por aqui, Eixila, com a participação de Wesley Santos. Aumenta o volume aí e curte essa música, medita na letra, porque Deus vai falar com você.

0: Você ouvindo aqui, Feliz Seven Play. Ah, que maravilha, né? A nossa tarde de fé trazendo louvores maravilhosos pra você. Tá aí, Maria Coralha, aqui na nossa programação. Já já tem mais, tá? Não saia daí.
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3: Olá, tudo bem? Chegando para você o nosso Gospel News de hoje com a minha apresentação, locutora Patrícia. E recentemente, a Portas Abertas divulgou uma carta de um cristão norte-coreano destinada à missão. O documento revela como os cristãos secretos vivem no país mais perigoso para seguidores de Jesus do mundo. Na carta, o cristão secreto agradece o apoio dado pela Portas Abertas e relata que a igreja subterrânea segue avançando mesmo em meio à dura perseguição. O autor continua a afirmar que os cristãos norte-coreanos perseveram corajosamente na fé.
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8: Opa, prazeraço Johnny Silva, quinta-feira abençoada pra você, ó. Quer abençoar uma vida aí, uma pessoa? Compartilhe o nosso aplicativo pra ela aí, pra ela curtir louvores também. É a nossa Tarde de Fé, com muito louvor, muita adoração. Vem com a gente, vem adorar, vem cantar, vem sorrir. É isso aí, dê glória a Deus aí aonde quer que você esteja. É a nossa Tarde de Fé.

você curtindo aqui, Camila Campos, é a nossa tarde de fé. Onde quer que você esteja ouvindo a gente aí, que Deus continue abençoando a sua tarde, tá bom? Tá chegando por aqui o Leonardo Gonçalves.

0: curtindo aqui Alisson Santos com o pastor Cleiton Queiroz. Ah, que talento, né, gente? Muito obrigado pela sua sintonia. Vou para um breve intervalo, mas já já eu tô de volta.
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6: E depois de passar anos sofrendo opressões malignas, uma mulher testemunhou que foi liberta durante um período de jejum e oração ao entregar sua vida a Jesus nos Estados Unidos. Desde então, Brittany afirmou que nunca mais sofreu opressões malignas. Hoje, ela compartilha seu testemunho para alertar outras pessoas sobre os perigos das práticas ocultistas e incentivar as pessoas a buscar Jesus. Quando as pessoas experimentam a paz e as bênçãos que Deus lhe dá, quando se entregam completamente a ele, não há nada igual, concluiu a cristã. Nosso Gospel News fica por aqui. Obrigada a você que acompanhou e até amanhã com mais um.
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0: Que você tenha uma ótima tarde, uma tarde abençoada por Deus aí. Tá chegando a Fernanda Brum, com a participação aí do Fernandinho, com o Wesley Santos, com o Marcos Salles. Ah, essa mistura gostosa, né, que só a gente gosta e só a nossa rádio tem pra você aqui na nossa Tarde de Fé. Continua.

melhor do louvor e da adoração está aqui na nossa tarde de fé. Seja muito bem-vindo, uma ótima tarde para você. É isso aí, ó. Deus falando aos nossos corações através dos louvores. Você curtindo aí, Carol Caldas. É isso aí, na nossa sequência aqui, ó. Tá chegando o Felipe Bruno com EA Sounds aqui na nossa programação. Vem com a gente.

0: você curtindo por aqui o Marcelo Bonifácio com o Delino Marçal aqui na nossa tarde de fé. Obrigado pelo carinho. Vamos fazer um trato? Vou para um breve intervalo comercial, mas já já eu tô de volta. E você me espera aí, tá bom? Já já eu tô de volta.
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0: Opa, tá fazendo o que de bom aí nesta quinta-feira? Ah, tarde gostosa, tá tomando aquele café da tarde aí com a família, é? E louvando a Deus, né? Isso é muito bom, aquele pãozinho de queijo, aquele cafezinho com leite, aquele bolinho de trigo. Ah, e continuamos por aqui, nessa vibe maravilhosa, que você tenha uma ótima tarde aí, um bom trabalho, pra você que tá de folga, bom descanso. E continuamos por aqui com a nossa Tarde de Fé.

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1: Nós... Abençoando aqui a nossa tarde, o Paulo César Baruch e o Lito Atalaia com o Kleber ao Cubo. É isso aí, continuamos por aqui com a nossa tarde de fé. Tá chegando a Aline Barros, mais uma canção maravilhosa pra gente aqui na nossa tarde de fé.

0: ouvindo Comunidade Evangélica de Maringá. Que maravilha, né? A nossa tarde de fé com muito louvor, com muita adoração. Está ficando por aqui, mas voltaremos amanhã na sexta-feira com muito mais pra você. Não saia da sintonia, tá? Porque tá chegando uma atração maravilhosa pra você, que vai te edificar também, vai te alegrar bastante aí com muito louvor e com muita adoração, tá certo? Até amanhã, se Deus quiser, que Deus continue te abençoando. Tchau, tchau!
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5: E enquanto a Copa do Mundo de 2026 mobiliza milhões de pessoas ao redor do mundo, uma jovem cristã tem usado o futebol como estratégia para compartilhar o evangelho em uma das regiões mais desafiadoras do México. Enquanto os jogos avançam, o alcance de mensagens transmitidas durante a Copa ultrapassa o cenário esportivo e testemunhos de fé continuam chamando a atenção. O México ocupa a 30ª posição na lista mundial da perseguição de 2026 da missão Portas Abertas. No país, a perseguição está frequentemente ligada à atuação do crime organizado, que exerce pressão sobre comunidades inteiras.
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0: Oi, gente, graça e paz, meu irmão, graça e paz, minha irmã. Mais uma edição do programa Diante do Altar. Eu tô aqui na comunicação com vocês, seu irmão em Cristo, pastor Dibani Nunes. É um prazer abrir essa programação e saber que você tá aí, ó, ouvindo a gente aí na programação. Muito obrigado pelo carinho, pela carona que você dá pra gente na nossa programação. De segunda a sexta-feira, rola aqui na programação mais top do seu rádio, o programa Diante do Altar. E eu venho aqui com muito prazer, com muita alegria te abençoar com essa programação, tá bom? Olha, eu declaro que durante a programação, Deus vai falar contigo de forma especial, de forma maravilhosa, através da palavra, através do louvor. Só basta você estar ligado com a gente. Então eu digo sempre, aumenta o volume, abre o coração e deixa o papai falar com você, porque a partir de agora é bênção de Deus na sua vida. Vambora, aumenta o som, me dá carona na bênção aí, vambora. Começa mais uma edição de programação e eu solto essa canção pra abrir a programação de hoje. Solta esse sucesso aqui pra você. Bora, produção, solta a música. É pouco papo e muito som.
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para Ele como uma criança. 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Nós não entendemos muitas coisas, mas nós confiamos naquele que é poderoso para fazer infinitamente mais. A dor é grande, mas a confiança é maior do que a dor.

0: Muito bem, gente, estamos de volta com vocês. Agora vamos fazer um rápido intervalo. Voltamos já já com mais de Deus pra sua vida, viu? Que canção maravilhosa essa que tocou pra vocês agora, hein? Música bonita, louvor abençoado, toca aqui na programação Diante do Altar. Já já a gente tem mais Diante do Altar pra você. Fica por aí, sai não, porque o melhor de Deus ainda está por vir. Então já volto já já, 2 minutinhos, volto pra poder abençoar sua vida. É um break rapidinho, volto já já pra abençoar você.
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0: Voltamos! Logo após esse intervalo, a gente tá de volta com esse aqui que é o seu programa de alegria, o programa Diante do Altar. Eu sou o pastor Giovanni Nunes, trazendo essa forma de adorar a Deus, que é o programa Diante do Altar, que é a sua companhia diária, você que tá aí com a gente todos os dias ouvindo nossa rádio, ouvindo nossa programação. Muito obrigado pela audiência e saiba que é um prazer poder ficar aqui com você. A gente volta já do intervalo assim, com vontade de derramar mais de Deus na sua vida, de tocar mais canção bonita, de te abençoar. Então peço por você, aumenta o volume aí, eu quero tocar mais uma sequência pra você. A produção preparou uma especial pra você aqui agora. Sobe o som, porque a produção vai trazer coisa boa agora. Aumenta. Vem comigo!
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1: Que é isso? Que canção maravilhosa foi essa que você acabou de ouvir aqui na Melhor, hein? Canção bonita, você ouve aqui na Melhor, com a programação Diante do Altar, com seu irmão em Cristo, o pastor Giovanni Nunes. Você gostou dessa? Então fica por aí, que eu volto já já com mais de Deus pra você, com mais canção maravilhosa. Um rápido break, olhar a garganta, volto já já pra trazer muito mais alegria, felicidade, bênção de Deus aí, pra onde você estiver ouvindo, na sua casa, no seu trabalho, onde estiver na caminhada ouvindo a gente, fica por aí que eu volto já já, trazendo mais de Deus. Sai daí não, hein? Volto já já.
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1: Voltamos! Logo após esse intervalo, a gente tá de volta com esse aqui que é o seu programa de alegria, o programa Diante do Altar. Eu sou o pastor Giovanni Nunes, trazendo essa forma de adorar a Deus, que é o programa Diante do Altar, que é a sua companhia diária, você que tá aí com a gente todos os dias ouvindo nossa rádio, ouvindo nossa programação. Muito obrigado pela audiência e saiba que é um prazer poder ficar aqui com você. A gente volta já do intervalo assim, com vontade de derramar mais de Deus na sua vida, de tocar mais canção bonita, de te abençoar. Então peço por você, aumenta o volume aí. Eu quero tocar mais uma sequência pra você. A produção preparou uma especial pra você aqui agora. Sobe o som, porque a produção vai trazer coisa boa agora. Aumenta. Vem comigo!
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Em Filipenses, no capítulo 4, o versículo 19, a palavra de Deus diz assim: o meu Deus, segundo as suas riquezas, suprirá todas as vossas necessidades em glória por Cristo Jesus.

Deus amados, eu sei que você já deve ter escutado esse texto de Filipenses 4:19, mas eu estava meditando nesse texto, na revelação de Deus para as nossas vidas, para esse tempo, nesse texto. Esse texto começa dizendo assim: ó, meu Deus, segundo as suas riquezas. A gente vai entender sobre a riqueza de Deus. A riqueza aqui não está ligada somente em finanças, apesar de Deus ser dono do ouro e da prata. Mas se Deus é dono de tudo, e tudo ele tem, ele tem a riqueza de tudo, ele é tudo na verdade. Então a gente vai entender que o meu Deus, segundo a riqueza dele, suprirá todas as tuas ou as nossas necessidades em glória. Presta bem atenção. Esse texto está dizendo pra gente que em todas as nossas necessidades, Deus é quem supre. A necessidade é um buraco na vida. Eu tenho necessidade de alimento. Eu preciso ser saciado disso para poder parar e passar essa necessidade. Eu tenho necessidade de água. Preciso colocar água. Eu tenho necessidade de carinho. Preciso de carinho. Então, onde há uma necessidade, obviamente, há alguém carente, alguém precisando de algo para ser completo. Porque Deus nos fez para ser completo. Então, a necessidade mostra que eu estou incompleto em alguma área da minha vida e que eu preciso completar. Aí o texto vai dizer assim: o meu Deus completa. O meu Deus é quem supre. O meu Deus é quem manda. O meu Deus é quem preenche as necessidades, em qualquer que seja a área. Então, para a gente poder entender o que Deus está dizendo para a gente, para mim e para você nesse texto hoje, eu quero dizer para você assim: em que área da sua vida que você tem passado necessidade? Talvez você necessita de um amor verdadeiro. Talvez você necessita de um carinho, você necessita de alguém que te trate bem, você necessita de uma porta de emprego, você necessita de uma sabedoria para tocar o barco, você precisa de uma inteligência para direcionar uma empresa, você precisa. Qual é a sua necessidade? Do que você precisa? Aí a palavra diz assim: o meu Deus tem, o nosso Deus tem. É que a gente às vezes precisa e vai buscar em lugares errados. Vai buscar em pessoas que às vezes até prometem, mas não cumpre. Quando não, muitas delas não têm a capacidade de Deus para entregar a você aquilo que você precisa. Então, concluímos esse raciocínio de entender que tudo que você precisa, somente Deus tem o perfeito e o completo para você. Então hoje, eu não sei qual é a sua necessidade. Talvez você está chorando, você está oprimido, está sobrecarregado, você está cheio de problema, necessitando de uma ajuda, necessitando de um ombro amigo, necessitando de uma palavra, necessitando de uma resposta, necessitando de um carinho, necessitando de um bom trato, necessitando de alimento, necessitando de dinheiro, necessitando de um trabalho, necessitando de ajuda. O meu Deus, segundo a riqueza dele, suprirá todas as suas necessidades. E termina esse texto dizendo assim: por glória em Cristo Jesus. Sabe o que quer dizer por glória em Cristo Jesus? Quer dizer o seguinte: porque ele vai te dar para que o nome de Jesus seja glorificado na sua vida. Para que quando ele supra a sua necessidade, você saia de pé e as pessoas digam: como ela conseguiu? Foi por glória em Cristo Jesus. Foi para que o nome do Senhor fosse glorificado na sua vida. Então receba esse gotas hoje e olhe para Deus como o Senhor das suas necessidades. Ele supre. Se você crer, confiar e acreditar e descansar nele. Por glória em Cristo Jesus. Que Deus te abençoe. Esse é o Gotas da Palavra de Deus. Eu sou o pastor Divani Nunes. Até uma próxima. Graça e paz. Shalom.

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